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2: Aí, segura que eu não sou de ferro. Segura que eu não sou robô. Aí, toma um gole aí, deixa eu respirar. A banda toda pode tomar um gole também, vai. Vamos tomar um gole aí. Brindemos a nossa saúde, ao nosso sucesso. Bora, Bahia! Aí!

0: virgem, levanta o braço. Vocês são virgem, nada, tudo mentiroso. Vou fazer mais uma vez a pergunta, hein? Quem for virgem, levanta o braço aí. Quem quer perder a virgindade hoje, levanta a mão. Então todo mundo de madrugada.
1: 9:16.

0: Os bichão lindo. Tá aí, gente.
1: É nóis.
0: Que maravilha.
2: Segura esses homens, rapaz. Lindo.
0: Que Deus obrigado, abençoe irmão. Muito. Aí é hit, eu, bebê.
1: Deus abençoe muito a carreira de vocês.
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0: atitude nessa, Bruninho e Davi.
1: 9h58.
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0: Valeu demais, obrigado.
1: Isso
0: é lindo demais.
2: Dez e vinte.

Valeu.

0: 10h48.
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0: três, pode contar até mil. Nunca vamos esquecer o carinho de vocês nessa noite. Obrigado.
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1: Eu acho que você tem que mandar aquela mensagem. Mas manda o que tá no seu coração.
2: Porque se fosse eu falaria.

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0: 11:58.
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0: 1:53.
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2:51. 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

0: 3:49.
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2: Já estou chegando, meus queridos ouvintes. Este aqui é mais um programa Ligação Nacional que o Edelson Moura apresenta. Todo dia nós estamos aqui, né? Trazendo música boa, música nova, música velha, música popular, forró, shot, chachado, samba. Aqui toca tudo. tudo. Edelson Moura, Charles Help, Franklin Russo, Zélia Maria, Marcelo Moura. Todos nós reunidos aqui, vamos levar até você, até sua casa, este programa que toca tudo. É o Ligação Nacional. Comece aí, Franklin Russo, bota logo a primeira música pra nós.

0: que é? Fala pra mim, vai.
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3: Dê liberdade à mente, não a mantenha presa. Faça os pensamentos voarem livres, expandirem-se, irem até onde a consciência lhe diz ser certo. Você os enclausura se tudo vê por um só ângulo, se sempre os converge para um só assunto, se quer bem a um só ou a poucas pessoas. Solte a mente, tenha opções. Há muitas coisas boas em que pensar, que antever, em que trabalhar. Pense no bem e evite o mau pensamento. Ele é como a maçã podre, que mesmo sendo a única contaminada, contamina todo o cesto. Pensamentos ágeis e livres

0: meus amigos e minhas amigas. Eles continuam aqui comigo em todo o país.
1: Dia Deus.
0: Bom dia.
1: Dia Dudu.
0: Ô Dudu.
1: Mutirão.
0: Bacana.
1: Caxias, Maranhão.
0: Legal.
1: Eu te pedindo uma música, qualquer uma. Oferecer pra você, seus ouvintes.
0: Obrigado.
1: Oferecer pro Cici Braga.
0: Certo.
1: Que é o dono aqui da rádio Paraíso,
0: certo.
1: Em Caxias. Oferecer todos os ouvintes da Paraíso, do Cici Braga.
0: Sim.
1: Um bom dia. Um bom final de semana.
0: Bom final de semana pra você também, minha amiga. Tudo de bom. Obrigado, Dudu Caxias Maranhão.

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3: 4 e 4.
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5: Olha, meus amigos, eu não sei se vocês sabem, mas o Edelson Moura precisa da sua participação aqui. Não tem esse negócio de radialista sem público, radialista sem ouvinte, radialista que o povo desliga o rádio. Será que eu tô nessa? Será que eu tô nessa? Vocês me avisem, viu? Me avisem, porque quando eu chegar nessa aí, pessoal começar a desligar o rádio por minha causa, eu vou enfiar a sacola no saco, a viola no saco e vou embora. Tchau, obrigado por tudo que passamos juntos. Anote aí o nosso WhatsApp para você mandar a sua mensagem. Não deixe o Edelson Moura sozinho. 61999369557. 61999369557.

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1: Olá, bom dia, boa tarde, boa noite.
0: Bom dia, boa tarde, boa noite. É ele.
1: É assim que eu sempre escuto aí na programação da Rádio Estúdio Brasil.
0: Verdade.
1: É isso. E aqui é Maurício Souza falando aqui de Fortaleza, Ceará.
0: Opa!
1: É, meu amigo, tá? Sempre estou escutando agora. Também faço parte da grade de programação da sua emissora, né? Eu estou diariamente colocando os seus programas no ar aqui na minha web rádio.
0: Que legal.
1: RM. E para mim está sendo muito proveitoso mesmo, graças a Deus, estou curtindo demais.
0: Que bom, Maurício. É,
1: principalmente os dois programas que você faz aí.
0: Ô, Maurício, né? Obrigado.
1: Amado Batista, né?
0: Certo.
1: Mais amado do Brasil e
0: Roberto Ligação Carlos Nacional.
1: E também.
0: Tem Roberto Carlos.
1: Ligação Nacional.
0: Isso e, mesmo.
1: Para resumir, eu estou aqui com 10 programas no ar. Né, todos os dias.
0: Que bom.
1: Aqui na minha web rádio, fazendo a programação junto com vocês aí.
0: Obrigado, viu? Maurício.
1: Beleza?
0: Beleza.
1: E eu lembro muito de você, meu querido, também. Você é um cara esforçado, é um cara radialista nato, né? Nasceu pra comunicação. Isso aí é muito bom, viu, Edelson?
0: Obrigado, Maurício. Obrigado.
1: É bom demais.
0: Então... Maurício, muito obrigado, viu? Obrigado, que a sua rádio seja um verdadeiro sucesso aí em Fortaleza e no Brasil. Porque hoje com a internet ganha audiência quem trabalha melhor, quem faz o papel melhor no rádio, né? A audiência tá aí para todo mundo, meu amigo. Toca aí uma música pro Maurício e para todos os ouvintes da rádio dele, Franklin Russo.

mensagem lá de Oroz. Oroz, vamos ver quem é que tá aqui. A vantagem de ter o robô é que ele não ia se lavar na pia do banheiro, né, Delcio Moura? É, porque eu tô querendo trocar Charles Help aqui por um robô. Está precisando de ajuda, Charles Help? Ela tá perguntando aqui, viu? Tá perguntando a Maria Nilza. Tá perguntando se você tá precisando de ajuda. Edelson Moura, meu estimado amigo do rádio. Eu sou um ouvinte de sempre. Estou ouvindo pela Rádio Estúdio Brasil. Essa rádio é uma potência. Ela chega no mundo todo. Eu quero pedir a música Missão Impossível com você mesmo. Ok, então vamos lá. Edelson Moura cantando Missão Impossível.

0: 4:18. 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
1: Rapaz, olha, eu vou dizer uma coisa aqui pra vocês. Como dizia minha amiga Maria Nilza, lá de Oroz, no Ceará, como disse há pouco instante aqui, da substituição do Charles Elbe pelo robô, pelo menos não ia sujar a pia do banheiro. Mas é o seguinte, viu? Se tudo continuar do jeito que está aí, com pouca gente, com poucas pessoas querendo mesmo trabalhar, que essa geração que está aí, que a gente está observando, essa geração parece que é um pouquinho mais fraquilinha, é mais nutelinha, né? Está acostumado mais em celular e etc. Mas no futuro próximo, é claro que a gente vai suprindo as necessidades com os robôs. Você concorda, Charles Elbe? Não é? Maria Nilza tem razão, né? Porque não dá trabalho, bota o robô

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1: E agora, a hora do besteirol. Oi, Zélia.
2: Oi, Edelson.
1: Tá me devendo trazer as meninas aqui, hein, pra participar do besteirol.
2: Elas
1: tem muita
2: tão,
1: gente perguntando.
2: Sabe o que é? É porque elas estão estudando. Sim. E estão treinando, né, pras competições que vem aí do Brasiliense.
1: Elas são ginastas.
2: Elas são ginastas, isso.
1: Ginastas.
2: Aí e você não pode nem assistir, que você quase morre do coração, né?
1: Eu não gosto, não.
2: Saltos. E elas vão ter duas competições.
1: Sei.
2: É o Brasiliense e depois o
1: Nacional.
2: O Nacional.
1: Entendi.
2: Delas tá assim morrendo, né? Porque o Nacional, elas vão ter que ficar hospedadas lá.
1: Fora.
2: Mesmo morando em Brasília, não, vai ser em Brasília.
1: Ah, tá, mas fica hospedada lá.
2: Lá.
1: Né? Tá, na concentração, né?
2: Na concentração. Aí o pai tá assim.
1: E o pai é ciumento, a avó nem tanto, né?
2: A avó não. A avó é de boa.
1: Tá certo. Vamos lá? Vamos ao besteirol de hoje?
2: Vamos lá. Qual a diferença entre um jacaré e um papagaio?
1: A diferença é que o jacaré e um papagaio. Jacaré. Não, aí essa eu não sei. Essa,
2: não sabe.
1: Vou passar batida aí.
2: Então, o jacaré é um réptil e o papagaio repete.
1: Tá certo.
2: Entendeu? Olha só.
1: Tchau, Zélia.
2: Tchau, Edelson.

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3: 4:28.
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0: noite, Adelso Moura.
1: Boa noite, bom dia, boa tarde.
0: Boa noite. Bom dia, boa tarde.
1: Isso.
0: É o seu Guimarães de Valença do Piauí.
1: Ô, meu amigo.
0: Estou aqui curtindo o seu programa aqui na Estudo Brasil.
1: Muito.
0: Na Estudo Brasil.
1: Que beleza. Que beleza.
0: Boa tarde. Boa noite, bom dia.
1: Boa noite, boa tarde, bom dia.
0: Hoje são 4 de agosto. De 2026.
1: Já passou.
0: Gostaria, quando você vê esta mensagem,
1: sim,
0: você me colocar aí a música de Amado Batista.
1: É.
0: O relógio atrasou.
1: Para
0: seu Guimarães, em Valença do Piauí.
1: Uhum.
0: E para dona Tereza, que é muito fã,
1: uhum,
0: do Amado Batista.
1: Bacana, Guimarães. Bacana.
0: E mande um alô para a galera de Valença.
1: Certo.
0: Que sua audiência aqui, seu programa de audiência é total. Top de linha, sua audiência, seu programa.
1: Que beleza, cara. Beleza. É meu freguês já de muito tempo. Guimarães manda mensagem quase que todo dia. Ele tá aqui comigo, fazendo companhia. Então vamos lá. Ele pediu, vai ouvir no Ligação Nacional, sintonizado na Rádio Estúdio Brasil, O Relógio Atrasou.

Sabe o que eu tava pensando esses dias? Bolsonaro foi chamado de genocida, de assassino, foi debates na CPI, na CPMI, da Covid, lembram disso? As pessoas iam para aquela tribuna, genocida, genocida, negacionista, não sei o que da vacina, né? Era a situação, não era essa. Agora que tudo está sendo revelado, era o único cara que estava certo no mundo, era ele. Né? Deixa a política de lado, mas olha o que o mundo está revelando hoje. É loucura, cara. Vamos tocar a música da Hora da Velharada, Franklin Russo.

0: Obrigado, meus amigos, pela audiência no programa de hoje. Eu volto amanhã, se Deus quiser. Tchau, Brasil!
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1: 4:42.
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0: 4:47. 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
3: Ei, minha gente, chegamos! É Edelson Moura mesmo, a partir de agora, comandando este programa maravilhoso, que é o programa do Amado Batista, o mais amado do Brasil. Vocês estão todos com saúde? Todo mundo na Santa Paz? Todo mundo legalzinho? Por aqui nós todos estamos muito bem, graças a Deus. Charles Elpe não tem nada a reclamar, eu também não tenho nada a reclamar, Franklin Russo também não, nós estamos supimpas, aí sim. Para começar este programa, nós vamos trazer o Amado Batista para cantar a primeira logo logo. Seus passos na estrada.

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1: É isso aí, minha gente. Vamos continuando por aqui, falando com o nosso público, com os nossos ouvintes. Eles gostam de participar do programa do Amado Batista.
2: Boa tarde.
1: Boa tarde, bom dia.
2: Geraldo Ventura.
1: Ô, Geraldo.
2: Agora aqui em Recife.
1: Muito bem.
2: Nossa rádio 98.5. Rádio Esperança.
1: Legal.
2: Aqui em Jaboatão.
1: Que bom.
2: Escutar aqui você todos os dias.
1: Hã?
2: É?
1: Certo.
2: Ser sintonizado aqui na rádio.
1: Uhum.
2: E eu vou pedir, danço uma música aqui de Amado Batista. Quero oferecer meu irmão e Marcelo Alagoas.
1: Certo.
2: E para todos os ouvintes, esteja nesse momento escutando com você, Rádio Esperança, aqui em Jaboatão, com você, Edolfo Moura.
1: Bacana.
2: Tenha uma boa tarde para você e um dia abençoado.
1: Amém. Abençoado também sua semana, seu dia, seu final de semana, tudo abençoado. Muito obrigado. Fica aí, Geraldo, essa música pra você, Folha Seca.

0: é o Jucimar de Corniz, Mato Grosso.
1: Ô, Jucimar.
0: Desde 80 que eu escuto a rádio.
1: Sim.
0: Quando o senhor trabalhava na Rádio Nacional da Amazônia.
1: Verdade, trabalhei lá
0: mais tempo. Junto com a Márcio Ferreira.
1: Isso.
0: Escutava o programa Tileninha, os programas do Horus Fares.
1: Isso.
0: Paulo Torres, José Mery.
1: Artemis.
0: Carlos Moreira.
1: Maurício
0: Rabeiro.
1: Verdade.
0: Sra. Denise.
1: Uhum.
0: A Denise Devido.
1: Verdade.
0: Eu sou ouvinte desde 80.
1: Que legal.
0: Aí pedi a música de Mário Batista,
1: uhum.
0: Princesa.
1: Certo.
0: Feliz pra todos vocês aí na rádio e pra todos que está ouvindo o programa aqui da região de Coniza, Mato Grosso.
1: Meu amigo, muito obrigado. Ouvintes de Coniza, esse aí foi o Jocimar Matias, meu ouvinte desde lá, desde aquele tempo. Oh, coisa boa, Jocimar. Vamos cantar, amado Batista, para ele, Princesa.

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1: 5 e 2.

Atenda aos apelos de Deus. Eles são constantes. Vêm em horas de alegria, diversão, trabalho, repouso. Nas horas em que você está na pobreza ou na riqueza, em paz ou na agitação, na plantação ou na colheita. Eles sempre visam ao seu bem. Querem que você atenda, ame, faça bem o hoje e prepare um excelente amanhã. Tenha paciência nas dificuldades. Creia na bondade da vida. Acredite-se em aprendizado. Lute e evolua. Ouça-os. Deus é o seu supremo amigo. Atender aos apelos de Deus é caminhar para a felicidade. Bacana demais. Ê, trem bonito. Vamos agora trazer mais uma. Menininha, meu amor.

0: Eu estou aqui. E este é o programa Amado Batista, minha gente. É muita audiência no Brasil.
1: Bom dia, boa tarde, boa noite, Edelson Moura.
0: Bom dia, boa tarde.
1: Quem tá falando é Maria Luísa, aqui de Colniza, Mato Grosso.
0: Olha só.
1: Gostaria de ouvir uma música com Amado Batista, A Ti, Meu Deus.
0: Sim.
1: Oferecendo pra minha locutora aqui de Colniza, Rádio Colniza FM, Camila Souza.
0: Sim.
1: E pra você, que eu também não perco o seu programa nem um dia. Você é meu fã.
0: Opa,
1: número um.
0: Que bacana.
1: Fica com Deus, tenha um bom dia, uma boa tarde e uma boa noite.
0: Boa tarde, bom dia, boa noite. Fica com Deus você também. Olha, esta música, A Ti, Meu Deus, não é cantada pelo Amado Batista, minha amiga. É pelo Edelson Moura. Oportunamente eu vou tocar para você, viu? Agora, como ele não canta a música que você pediu, o Edelson Moura toca. Amado, pode chorar.

0: E lá vem ele, é o Guimarães, minha gente.
1: Boa tarde, meu amigo Edelson Moura.
0: Boa tarde. Bom dia.
1: Hoje é 4 de agosto.
0: Já passou.
1: De 2026.
0: Já passou, mas estamos no meio de agosto.
1: Que aqui é seu Victor de Carteirinha, seu Guimarães e a dona Tereza.
0: Certo.
1: E o Alessio do Piauí.
0: Certo.
1: Gostaria, quando você ouvisse essa mensagem, você me colocasse aí uma música de Amado Batista.
0: Sim.
1: É. O relógio atrasou.
0: Bacana.
1: Boa tarde, boa noite, bom dia. Bom dia, boa tarde, boa noite.
0: Valeu, Guimarães. O relógio atrasou para ele e para toda a família e para todos os amigos piauienses também.

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1: 5:15.
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3: Se ligue nas redes sociais. Vamos seguir o Edelson Moura no Instagram, TikTok, Facebook, YouTube. Eu estou lá. Tô ou não tô, Charles Elp?
4: Bom dia, aqui é Sebastião Guanambi.
3: Ô, Sebastião.
4: Queria que você tocasse pra mim, Edelson Moura, a música de Amado Batista.
3: Certo.
4: Os Pontinhos.
3: Pois não.
4: Tá falando aqui, Sebastião Guanambi, na Bahia.
3: Opa.
4: Eu sou sempre pela rádio, Estúdio Brasil.
3: Muito
4: Brasília,
3: bem.
4: Toca pra mim Os Pontinhos com Amado Batista. Tenha um bom dia, uma boa tarde, uma boa noite pra você, Edelson Moura.
3: Obrigado, meu amigo. Guanambi, Bahia, ouvindo o som da Rádio Estúdio Brasil, direto de Brasília, Os Pontinhos.

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1: Cadê meu amigo Menoso? Ele que é sócio exclusivo do programa do Amado Batista. Tem aquele trabalho pesado, todo dia mandar um áudio aqui pra nós. Obrigado, Menoso. Fala aí, rapaz.
2: Olá, Edelson Moura.
1: Olá, Menoso.
2: Bom dia, boa tarde, boa noite.
1: Bom dia, boa tarde, boa noite.
2: Seu amigão Menoso aqui de Guaraciaba, do Norte, Ceará.
1: Você é demais.
2: Edelson Moura.
1: Oi.
2: Hoje eu gostaria de ouvir a música Quarto Negro.
1: Certo.
2: Com Amado Batista. Gostaria de oferecer para meu amigo José Amâncio, com sua esposa Margarida e família.
1: Certo.
2: Luiz Zacarias com sua esposa Deusabete e família.
1: Certo.
2: João Barbosa com sua esposa Rosimeire e família. Para meu amigo Zé Beija, que mora no Limoeiro dos Pompeus, Ceará.
1: E certo.
2: Para minha amiga Neném, agente de saúde, com sua filha Minerva. E Nenê do Zé Pereira. Para todos que estiverem na escuta do programa.
1: Muito bem.
2: Quero mandar um abraço também para o pessoal de Carnaubal.
1: Sim.
2: Escuta a rádio Antena 5 FM, que é a qual a rádio em que eu escuto o seu programa, Amado Batista.
1: Muito
2: Alô,
1: bem.
2: Alô, Carnaubal. Um abração aqui do Menoso.
1: Ô, Menoso. Você já é famoso no Brasil todo, Menoso. Legal demais. Vamos cantar para o Menoso, Amado Batista.

0: Amigo, câmbio.
1: Amigo, amigo, Deus Moura.
0: Oba.
1: Esse programa foi uma batida de manhã, esse programa.
0: Sim.
1: Faltinha aqui em Alto Parnaíba, pra mim, você é um dos melhores locutores que eu já conheci.
0: Obrigado, meu amigo.
1: Pela Rádio FM Vitória.
0: Muito legal.
1: Eu ouvi. Muito obrigado.
0: Ô, amigo, eu agradeço você. Boa noite, bom dia, boa tarde. Eu que agradeço pelo seu carinho, pela sua mensagem. E claro, quem entra em contato conosco aqui, mesmo que não pede música, a gente oferece. Não pediu, porque às vezes não lembra o nome, o Edelson Moura toca. E você vai ouvir, oferecida por nós aqui, Charles Elp, Franklin Russo, Edelson Moura, pedido a Santo Antônio.

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4: 5 horas e 30 minutos.
5: 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Se você estiver ouvindo esse programa à noite, de madrugada, não tem problema. Grave um áudio, porque o WhatsApp registra e quando o nosso pessoal chegar no escritório, já vai falar com você. Tá combinado? Então vamos cantar mais uma com Amado Batista, Mar de Carinhos.

Galera, eu não sei se eu choro, eu não sei se eu dou risada do Charles Elp. A verdade é que ele ficou sabendo aí desse negócio das vacinas, desta tramóia das vacinas que foi montada sobre as vacinas, e agora ele quer que eu leve ele no hospital, que eu sou obrigado a levar, que eu sou o patrão dele, para tirar as vacinas dele. Quanta dose foi que você tomou? Não sei se eu choro, não sei o que eu faço, não. Quanta dose? 3? Ia tomar mais uma? Ah, era? Ah, meu amigo, me perdoe, mas eu acho... Ouvintes, por favor, mande aí mensagem pro Charles Elp. Como é que faz pra tirar as vacinas dele? Eu vou dizer, olha, eu não sei se eu dou risada, se eu choro, não sei não. Eu não sei dizer nada sobre isso pra você, meu amigo. É? Eu sou o quê? Eu sou o quê, rapaz? Culpado por quê? Porque eu dei o dinheiro da passagem do ônibus, sei lá? Ah, que é isso, rapaz? Ah, vem com essa pra cima de mim, Charles Elp. Você tá brincando comigo, rapaz? Sou bobo, não. Paixão Proibida. Cante aí, Amado Batista.

sou eu, galera. Vamos lá, vamos trazer agora uma música que também foi gravada pelo Amado Batista, mas o Edelson Moura também canta. Tum, tum de saudade, na hora do quebra-galho.

0: Obrigado, meus queridos amigos, pela audiência no programa de hoje. Está encerrado mais um programa do Amado Batista por aqui. Mas amanhã eu estarei de volta. Eu, Charles Help, Franklin Russo. Tchau, Brasil!
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1: 5:43.
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5: 5:51. Estamos chegando.

0: Estamos chegando aqui no Clube do Caipirão, defendendo as tradições culturais de nossa terra com grandes sucessos do nosso cancioneiro. Muita música, alegria pra você, que é o melhor ouvinte do mundo. Vamos que vamos!
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0: A sonoplastia do meu irmão, companheiro Zé Luquinha, assessoria e produção da Dona Juju. Juntos nós vamos reviver um passado tão vivo e presente na história e na memória de cada um de nós amantes da música sertaneja. Com a proteção de Deus, estamos chegando.

0: Chave de Ouro, mais uma edição do Clube do Caipirão, Tião Carreiro e Paraíso, de 1978, Pedaço de Pão.
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0: Seja bem-vindo, companheiro, companheira, ao nosso programa de rádio. Vamos juntos em defesa da viola caipira e da nossa música sertaneja. Agora no jeito, Cascatinha em Ana, Colcha de Retalhos.

caprichado que a Juju preparou pra nós aqui. Um golinho só, Juju. 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
1: E o nosso Clube do Caipirão está no ar desde 2008, defendendo a viola, a cultura, as tradições de nossa terra, sempre mantendo firme o melhor do nosso cancioneiro rural e da música tradicional, trazendo desde as raridades, as pioneiras da nossa canção, até mesmo as músicas mais novas, mas sempre dentro do estilão do sertanejo raiz, tradicional e romântico. 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
1: Já já tem mais moda.
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2: 6 e 13. 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
4: É o Clube do Caipirão, defendendo a viola caipira, as tradições de nossa terra. Bom dia pra você que tá chegando agora, você que já vem com a gente, seja muito bem-vindo. Tem muita moda boa pra gente ouvir.
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4: Agora, Catarina, lembra dessa? Essa é com o trio mineiro. É o Mineirinho, o Hernandes e o Goiá. Escreveu ela, vamos ouvir. É de 1962.
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1: Bom dia, olha a hora, seu moço.
2: Levanta, empiastro, vai trabalhar.
1: Já, já, tem muito mais sucessos pra você. Eu vou ali, já volto, é um coicinho só.
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3: 6:29. 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
1: Tem muita moda pra gente ouvir ainda aqui no programa, no jeito. Que saudade de você com as mineirinhas.

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3: 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Tchau e obrigado. 6:47.

0: 6:47.
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0: 6h57.
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3: Ó, nós travês aqui defendendo a viola caipira, as tradições de nossa terra aqui no Clube do Caipirão é só modão.
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3: Rápido, Zé, se não dá tempo, tem muita moda pra gente ouvir. Agora no jeito João Carreiro, Flor do Maracujá.

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1: Agora, junto com a FAESP, Federação da Agricultura do Estado de São Paulo, Senar, Serviço Nacional de Aprendizagem Rural e Sindicatos Rurais, vamos com o informativo do agro, deixando você logo cedo muito bem informado. São Paulo abriga algum dos mais importantes polos agropecuários do país, responsável por lidar com a produção nacional de alimentos estratégicos, gerar milhares de empregos e fortalecer a balança comercial brasileira. Entre eles, destacam-se as regiões de Mogi Mirim, referência nacional na produção de abacate, Bastos, conhecida como a capital nacional do ovo, e Barretos, um dos maiores polos da bovinocultura de corte do Brasil. Juntas, essas cadeias movimentam bilhões de reais por ano, abastecendo o mercado interno e ampliam a presença dos produtores brasileiros em dezenas de países. Outras regiões também têm sua relevância no nosso agropaulista. Para mais detalhes, acesse o site faespsenar.com.br. É o informativo do agro, junto com a FAESP, Senar e Sindicatos Rurais, deixando você logo cedo muito bem informado aqui no Clube do Caipirão.
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1: Hoje é quinta-feira, vamos levantando. Uma pausa para o break, eu vou ali e já volto.
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6: 7:18.
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Uma moda na sequência da outra, tem muita moda pra gente ouvir. Agora no jeito, Peão Carreiro e Zé Paulo, Berrante da Saudade.

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1: Tá na hora de levantar, compadre. Acorda, Zé!
2: Você não me ouviu, não, Zé? Eu disse que tá na hora de acordar. Eu disse, acorda e levanta, homem!
1: E ó, fique ligado, porque eu vou ali e já volto com muito mais pra você.
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3: 7h39.
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Fala, Zé, já tem moda no jeito? Então vamos ouvir as Gargantas de Ouro do Brasil. Sucesso romântico da música sertaneja, O Nosso Filho. Essa moda foi gravada em 1976. Tá no jeito aí, Luquinha? Então deixa cair, caboclo!

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1: Bem, meus amigos, chegamos ao final de mais uma edição do nosso Clube do Caipirão, agradecendo você pelo carinho da sua companhia, da sua audiência. Fique com Deus, com ele também fluindo. Até mais.
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1: 8:01.
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1: Meus amigos queridos, estamos chegando mais uma vez com o nosso programaço Mundo Sertanejo. Muita música, muita alegria no seu rádio a partir de agora. Conte pros amigos, não saia daí, viu? fiquem ligados. Mundo Sertanejo já está no ar. E quem vai cantar bonito abrindo o programa de hoje são eles, com a participação de João Neto e Frederico. Cantam Henrique e Juliano.

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1: Maravilha, maravilha, Henrique Juliano cantaram bonito, aí com participação de João Neto e Frederico. Primeiro sucesso deles, né? Não tô valendo nada, moda boa demais. Dona Tereza, Dona Nair, todos vocês ouvintes aí da rádio Brígida FM e Orocó, no Estadão do Pernambuco, nosso abraço carinhoso. Muito obrigado por tudo aí, viu? É, um abraço, meu querido amigo Luciano Catanhede, Rádio Brega Brasil, nosso programa agora ao meio-dia. Audiência muito grande aí, Novo Horizonte, no Estadão do Pará. Muito obrigado, viu? A todos vocês. Meu querido amigo Carlos Hernani, diretor da Rádio Liberdade FM, Caiapônia, Estadão de Goiás. Nós estamos no ar, 5 horas da manhã. Ô Carlos Hernani, muito obrigado, viu, meu amigo? O locutor Jonathan Matos, o Murilo Medeiros, o Kleber Pereira, a Laura Jaine, produtora e jornalista, a administradora Maria Ivina, todos vocês aí da Liberdade FM, Caiapônia, Estadão de Goiás. Em Campos Belos, Rádio Vale FM, um abraço a todos vocês de Campos Belos, muito obrigado, Rádio Vale FM, Leandro Manzano, Edivaldo Santos, todos aí de Campos Belos, muito obrigado, viu? Vamos até Catalão, Rádio Laser FM, um abraço, Geraldo, todos ouvintes, nossos amigos aí da Rádio Laser FM, de Catalão, Estadão de Goiás, um abraço a todos vocês, viu? Vamos em frente, Léo Magalhães canta, cara é

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1: Maravilha, maravilha, que o sucesso não para. Mundo Sertanejo está no ar. Muito obrigado pelo carinho de vocês, viu? É, um abraço a todos vocês, amigos aí do Brasil inteiro, ouvindo o nosso programa. O meu querido amigo Jorge Pisca, em Araucaia, no Estadão do Paraná. Muito obrigado, viu, pelo carinho, Jorge Pisca. O Renê Vasconcelos, todos os locutores, todos da equipe da nossa Rádio Cultural FM Lago da Pedra, Maranhão, né? 5 horas da manhã e 9 horas da noite. Duas edições de sucesso. Um abraço, muito obrigado, viu? Vamos em frente, vamos em frente, vamos em frente. Maiara e Maraíza cantam Medo Bobo.

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5: 8:21.
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6: Muito bem, meus amigos. Vamos em frente, aqui o sucesso não para. Um abraço a todos vocês, queridos amigos do Brasil inteiro, ligados, sintonizados em nossas rádios parceiras, afiliadas à nossa central de produção Rádio Estúdio Brasil, de Brasília para o Brasil inteiro. Um abraço a todos vocês, diretores, programadores, locutores, que fazem o nosso sucesso e também tocando as músicas do Diego Valadares em suas programações. Muito obrigado, viu? Almirante Baiador, de Brasília para o Brasil inteiro, canta Mulher de Gado.

Maravilha, maravilha, vamos em frente, vamos em frente. Rádio Clube FM, Feira de Santana, Bahia, exibindo no Mundo Sertanejo, muito obrigado, viu? Rádio Vanderlei FM, também exibindo nosso programa com muito sucesso. Um abraço a todos vocês do Estadão da Bahia. Vamos em frente, vamos em frente. Rick Renner cantam, Ela é Demais.

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1: Maravilha, maravilha, Marcelo Tolentino, Super 95 FM, Coromandel, Minas Gerais, a todos vocês, muito obrigado, viu? 5 horas da manhã, estamos no ar, um abraço a todos vocês, meus queridos amigos do Estadão de Minas Gerais, ouvindo o nosso programa através de nossas rádios parceiras, afiliadas à nossa central de produção, Rádio Estúdio Brasil. Paulo Terra canta, joguei pedra na janela.

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2: Indicadores agropecuários com Diego Brião. Soja.
3: Os contratos futuros de soja com vencimento em agosto registraram queda nos Estados Unidos na terça-feira. Na Bolsa de Chicago, a cotação era de US$ 11,47 por bushel. Valores no mercado físico, no Brasil, por saca de 60 quilos. Estado do Mato Grosso, cidade de Rondonópolis, R$ 136,00. Rio Grande do Sul, Nonoais, R$ 123,00.
2: Boi Gordo.
3: Em São Paulo, na B3, os contratos com vencimento em agosto eram negociados ao final da terça a R$ 350,15 por arroba. Houve elevação de 0,33% no dia. Boi à vista, no Mato Grosso, em Cuiabá, R$ 324,75 por arroba.
2: Café.
3: Os contratos futuros de café arábica com entrega prevista para setembro terminaram a terça-feira em Nova York, nos Estados Unidos, em elevação. A cotação era de R$ 2.291,71 por saca de 60 quilos. No Brasil, no mercado físico, valores do café arábica tipo 6 por saca de 60 quilos. Minas Gerais, Varginha, R$ 1.840,00. E São Paulo, Franca, R$ 1.850,00.
2: Milho.
3: Valores no mercado físico, por saca de 60 quilos. Paraná, Marechal Cândido Rondon, R$ 57,00. Valor em estabilidade na comparação com a cotação anterior. E Goiás, Rio Verde, R$ 53,00. Também em estabilidade.
2: Laranja.
3: Os contratos futuros de suco de laranja com entrega prevista para setembro terminaram a terça em Nova York em queda. A cotação era de US$ 139,20 por libra peso. Valor da laranja pera extra no mercado físico. Minas Gerais, Belo Horizonte, R$ 1,75 por quilo, em estabilidade.
2: Uva.
3: Valores no mercado físico. Rio Grande do Sul, região serrana, tipo Niágara, média semanal, R$ 7,33 por quilo em queda. E Pernambuco, tipo Isabel, preço médio comercial R$ 120,00 por caixa de 18 a 20 quilos em estabilidade.
2: Algodão.
3: Valores do algodão em pluma por arroba. Mato Grosso Sorriso, R$ 131,18 em elevação. E Bahia, região oeste, R$ 137,33 em estabilidade. Os contratos futuros de cacau com entrega prevista para setembro terminaram a terça em Nova York em queda. A cotação era de US$ 5.543 por tonelada.
2: Indicadores agropecuários, um conteúdo do Grupo Rádio Web. Informação que amplifica conexões.
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5: 8h35.
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6: O Brasil inteiro está ligado. Mundo Sertanejo é alegria no seu rádio. 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Olha, chama aí no Instagram, Diego Valadares Oficial, tem os contatos para shows, tem o WhatsApp, tem tudo aí, viu? Diego Valadares Oficial, vamos interagir, eu quero ter 1 milhão de amigos, vamos lá. Chitãozinho e Chororó cantam 60 dias apaixonado.

0: Amado, olha só que modão sertanejo bom, né? Eu canto nos shows até hoje. Pessoal pede muito aí quando a gente faz show em casas noturnas, casas de shows. A gente trabalha muito, faz o show através dos pedidos, né? E essa música é muito pedida. 60 Dias Apaixonado, Chitãozinho e Chororó, é sucesso! vamos em frente, Guilherme e Benuto cantam Três Batidas.
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1: Maravilha, maravilha, vamos em frente, Mundo Sertanejo está no ar aqui, o sucesso não para. Amado Batista vai encerrar o programa de hoje cantando a música Princesa, um dos seus grandes sucessos, né? Amado Batista é o amado das amadas, né? Um abraço a todos vocês, muito obrigado, Edelson Moura, inclusive apresento o programa aqui, gerado pela nossa central de produção, só com músicas do Amado Batista. Isso é bom demais, né? Então ficamos por aqui. Canta, Amado Batista, Princesa. Tchau, Brasil!

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0: 8h52.
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1: Muito bom dia, estamos chegando na 98,5, manhã de quinta-feira, 13 de agosto, né? Ano 2026, ao vivo, mais uma vez seu amigo Luciano Santos trazendo para você mais um programa Show da Manhã, né? Ótima manhã para você acompanhando a gente. No ar mais um programa, signo predominante para o dia de hoje é o signo de Leão. Fase da Lua, Lua Nova, estação do ano inverno, estamos na terceira semana do mês. Já se passaram 225 dias do ano de 2026. Os fatos que marcam a data de hoje, inauguração do Copacabana Palace em 1923, construção do Muro de Berlim em 1961. Muito bom dia para você. Hoje é Dia Internacional dos Canhotos. 97, já tem horóscopo do dia, trazendo aqui as suas previsões para amanhã de hoje. Tem também Libório Santos com as informações para você ficar muito bem informado com o noticiário e ainda giro de notícias aqui no nosso Show da Manhã. Danilo e Davi, para começar o programa de hoje.
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Bom dia, 9:18. O que ela tem que eu não tenho? Natália Siqueira, a música do Eduardo Costa, tá falado. E Danilo e Davi, apaga, apaga. Boa manhã pra você, é o show da manhã. Agora chegando aqui o horóscopo do dia, trazendo aqui a mensagem pra você que acompanha, né, e acredita aí, todos os dias está acompanhando. Hoje é quinta-feira, 13 de agosto, tá? Bom dia para você de Áries. A organização da rotina pode ser interrompida por mudanças inesperadas em conversas, deslocamentos ou assuntos do dia a dia. Em vez de insistir para que tudo aconteça conforme o planejado, adapte-se ao novo cenário. Às vezes, um pequeno desvio revela uma solução mais eficiente do que aquela que você havia imaginado. Bom dia para Touro. Nem tudo o que traz prazer ou entusiasmo precisa seguir exatamente o roteiro esperado. Um gasto inesperado, uma mudança de prioridades ou uma nova percepção sobre seus valores pode levar você a rever escolhas ligadas ao lazer, aos afetos ou a projetos pessoais. A criatividade cresce quando você deixa espaço para o improviso. Bom dia para Gêmeos. Questões familiares ou relacionadas ao seu espaço de segurança podem desafiar a imagem que você construiu de si mesmo. Mudanças internas costumam refletir primeiro no ambiente ao redor. Em vez de tentar manter tudo como sempre foi, pergunte-se quem você é hoje e o que sua vida precisa refletir nessa nova versão. Daqui a pouquinho tem a previsão aqui para você do signo de Câncer, Leão e Virgem aqui no horóscopo do dia. Bom dia aqui para o Dela, né? Tá sempre nos ouvindo aí no 9A Seara, juntamente com Dona Matias. Também o Pretão, toda a turma, toda a família aí sempre ouvindo a gente aí no 9A Seara. Obrigado pelo carinho da audiência.

Bom dia 98, 9 horas mais 30 minutos. Bom dia, bom dia. Alexandre Pires. Aliás, a turma aí do Só Pra Contrariar, né? Com Alexandre Pires. Minha metade. Bom dia. Horóscopo do dia mais uma vez chegando aqui, trazendo mais previsões astrais. Agora falando com você de Câncer, Leão e Virgem. Vamos conferir aqui a sua previsão para amanhã desta quinta-feira, né? Vamos lá então, Câncer, são 9 horas mais 31, hora certa, nova dimensão. Olha, Câncer, uma conversa, notícia ou mudança de planos pode alterar sua forma de enxergar determinada situação. Nem sempre o inesperado vem para atrapalhar. Muitas vezes ele quebra padrões de pensamento que já estavam limitando seu crescimento. Ouça antes de reagir. Uma informação aparentemente pequena pode mudar toda a perspectiva. Bom dia para você de Leão. Questões ligadas ao dinheiro, aos recursos ou ao seu senso de valor podem passar por ajustes inesperados. Talvez seja preciso rever prioridades ou perceber que segurança também depende de flexibilidade. O que parece uma mudança de rota agora pode ajudá-lo a construir uma base mais sólida no futuro. Virgem, você pode sentir um desejo maior de fazer as coisas do seu jeito, mas acontecimentos externos ou mudanças de direção podem desafiar seus planos, como você tem lidado, né, com imprevistos. Em vez de enxergar isso como perda de controle, experimente ajustar a rota sem abandonar seus objetivos. Daqui a pouco tem previsões para Libra, para Escorpião e também para Sagitário. 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

Costa, 9h43, é o Papas da Língua e Luca. Rafael Machado Conquista, Panda e Ícaro Gilmar Baqueado. Vamos lá, Libra, a mensagem chegando para você. O dia pode revelar que algumas inquietações não vêm do mundo externo, mas de processos internos que pedem renovação. Se algo fugir do esperado, evite buscar respostas imediatas. O silêncio e a observação podem trazer mais clareza do que a tentativa de controlar cada detalhe. Escorpião, mudanças envolvendo amizades, grupos ou projetos coletivos podem levá-lo a rever expectativas para o futuro. Nem toda parceria acompanha a nova fase que você está iniciando. Permita que algumas conexões se transformem para que outras mais alinhadas possam surgir. Sagitário, há alterações inesperadas no trabalho ou nas responsabilidades podem exigir jogo de cintura. Em vez de resistir ao que foge do planejamento, veja como essa mudança pode abrir caminhos diferentes para seu crescimento profissional, flexibilidade.

0: Seja forte e corajoso. Levanta e anda. Vai em busca da sua sorte. É sobre não desistir.
1: ILSP! Bom dia, 9h56. Em busca da minha sorte é o som do Tiaguinho, Zezé de Camargo e Luciano. Nem é bom lembrar. 9h56. Bom dia, Capricórnio. Uma nova ideia, aprendizado ou oportunidade pode desafiar antigas convicções. O dia favorece quem consegue trocar a necessidade de ter todas as respostas pela curiosidade de descobrir novos caminhos. Bom dia para você de Aquário. Questões emocionais ou financeiras compartilhadas podem passar por mudanças inesperadas. O desafio será confiar mais na capacidade de adaptação do que na tentativa de controlar cada cenário. Algumas transformações fortalecem justamente porque tiram você da zona de conforto. Peixes, os relacionamentos podem surpreender hoje, revelando diferenças de ritmo, opiniões ou expectativas. Em vez de interpretar essas mudanças como ameaça, procure enxergá-las como oportunidade de construir vínculos mais verdadeiros. Relações saudáveis também sabem se reinventar. Encerrando assim as previsões para amanhã de hoje. Daqui a pouquinho chega o Libório Santos trazendo aqui o noticiário com as informações para amanhã desta quinta-feira.

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1: Bom dia, Luciano Santos. Bom dia, ouvintes da Nova Dimensão FM e a Seara. Nós estamos de volta de Goiânia com as principais notícias do dia. Universidade Estadual de Goiás abre inscrições para vestibular. Incêndio atinge Parque Estadual de Terra Ronca. Polícia desvenda a chacina de Formosa e que provocou 4 mortes. Eu sou Libório Santos. Hoje é dia 13 de agosto, quinta-feira, e esses são os nossos destaques. Dia 16 de agosto, portanto, no próximo domingo, de acordo com o calendário eleitoral do TSE, começará a campanha política para as próximas eleições. Existem várias normas definidas em leis para a campanha, como, por exemplo, o fato de colocar propaganda em local não permitido. Suzane Caires, executiva de segurança do trabalho da Equatorial Goiás, faz um alerta.
2: Você sabia que colar adesivos em postes de energia e medidores é um crime eleitoral? Isso pode gerar uma multa de R$2.000 a R$8.000. Além dessa prática indevida, tem os riscos de choque elétrico. Então, só quem pode subir nos postes de energia da concessionária são os nossos colaboradores autorizados que possuem treinamentos, técnicas e equipamentos para tal atividade. E outro detalhe, quando você cola adesivo no medidor de energia, você impossibilita que a leitura seja feita e, com isso, pela ANEEL, nós realizamos o seu consumo com base na média dos últimos 12 meses. Se você encontrar alguma dessas irregularidades, você pode denunciar através do aplicativo Pardal, que você encontra na loja de aplicativos do seu aparelho telefônico, ou diretamente com a Equatorial Goiás, através do nosso 0800-062-0196.
1: A Polícia Rodoviária Federal apreendeu cerca de 150 quilos de maconha durante uma abordagem realizada nas proximidades de Caldas Novas. Um rapaz de 19 anos foi preso. A droga vinha de Ponta Porã, no Mato Grosso, e tinha como destino Caldas Novas. Olha, onde começa e onde termina a violência, né? Um cliente sacou uma arma e ameaçou um açougueiro após reclamar da espessura dos bifes cortados por ele num supermercado num bairro da periferia aqui da capital. Segundo funcionários, o homem arremessou o pacote de carne contra o trabalhador, iniciou uma discussão e, durante o desentendimento, exibiu a arma contra o mármore do açougue, causando danos à estrutura. Já o proprietário de um supermercado em Aparecida de Goiânia foi preso em flagrante após efetuar disparo de arma de fogo dentro do próprio estabelecimento. Segundo a Polícia Militar, o empresário teria disparado uma das armas de sua coleção em direção a uma lâmpada sem motivo aparente. A Universidade Estadual de Goiás abriu o processo seletivo para o primeiro semestre de 2027 com 4.300 vagas em 35 cursos de graduação. As oportunidades são para formações presenciais e gratuitas distribuídas entre unidades da instituição em 32 municípios. A seleção reúne opções de graduação em diferentes áreas. Os candidatos interessados em participar do vestibular podem realizar inscrição pela internet até o dia 21 de setembro. A taxa de participação é de R$ 50,00. A chacina que terminou com 4 mortos em Formosa, em todo de Brasília, foi motivada pela cobrança de uma dívida de R$ 250.000, segundo a Polícia Civil. Segundo o delegado Luciano, que preside o inquérito, as vítimas foram até a casa de um policial militar da reserva para realizar a cobrança, quando foram baleados pelo militar e outras 2 pessoas enquanto ainda estavam dentro de um carro. Olha, mais uma vez, o Parque Estadual de Terra Ronca, no Nordeste Goiano, foi atingido por um incêndio de grandes proporções que ainda não foi controlado. Nos últimos 6 anos, os incêndios têm sido frequentes e consumiram mais de 37 mil hectares de área de preservação. O parque é formado por cerca de 57 mil hectares. Durante a sessão de ontem na Assembleia Legislativa, o deputado Antônio Gomide, que é o presidente da Comissão de Meio Ambiente, cobrou medidas preventivas para se evitar esses incêndios.
3: Lamentável, né? Porque nós sabemos aí que aquela área é uma área de preservação, né? Tem um parque ambiental de Terra Ronca, temos ali o Parque Nacional da Chapada dos Veadeiros, né? Então, é uma área que o Estado precisa, obviamente, dar atenção para que a gente evite qualquer tipo de incêndio, ou pelo menos nós tenhamos ali brigadas atentas, né? E o Estado fazendo a parte dele no sentido da prevenção. Nós não podemos aí todos os anos, como aconteceu, por exemplo, em 2025, nós tivemos um incêndio no mesmo local lá na cidade lá de Guarani, ali em Terra Ronca, com mais de 25 mil hectares sendo queimados. Nós temos aí um incêndio, né? Sendo ali, obviamente, tentando se debelar o incêndio, tentando evitar e coibir, mas está lá a brigada fazendo o trabalho e o incêndio permanente. Então, é lamentável.
1: Eram essas as informações de hoje de Goiânia.

0: Brasília, informou Libório Santos.
1: Bom dia, 10 e 11.
2: Mateus! Sorocaba! Alô, Fernando Sorocaba! Como é que vocês estão?
3: E aí, meu irmão?

0: valeu tudo aí, moçada.
1: Fala, só Jorge Matheus.
2: Valeu, compadre.
3: Valeu, meu irmão.
4: Obrigado, Fernandinho.
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Bom dia, 10h21, é o Biquíni Cavadão. Um rio sempre beija o mar. Grande nada, Patrícia, Emanuela e Fernando e Sorocaba, Bom Rapaz com Jorge Matheus. Deixa eu mandar aqui um alô bom dia para Dona Maria Gonçalves, está ouvindo o programa, está acompanhando, está com o rádio ligado aí na Avenida 7 de Setembro. Bom dia, Dona Maria. Obrigado aí pelo carinho da audiência. Bom dia também para Dona Dolores, sempre ouvindo aí também na 7 de Setembro. Obrigado pelo carinho da audiência. 10h22.

Bom dia, 10h31. Tijuana, uma noite. Guilherme Benuto, Chorosa, 10h31. Edelson Moura, eu preciso de uma mulher. Pedido aí da dona Maria Gonçalves, né? Tá com o rádio ligado, ouvindo, acompanhando. 10h32. 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
1: 98, bom dia, 10h42.

Quinta-feira, 13 de agosto de 2026. Isso é o Giro de Notícias. Eu sou Norberto Notari e você acompanha os destaques do momento. Os ministros do Tribunal Superior Eleitoral devem discutir hoje se proíbem de forma ampla o uso de deepfakes na campanha eleitoral e qual a punição para casos de violação da regra. A reunião será fechada e deve ocorrer após a sessão de julgamentos do plenário. O encontro foi marcado pelo presidente do TSE, Cássio Nunes Marques. A Câmara instalou uma comissão especial para discutir a proposta de emenda à Constituição da redução da maioridade penal. A PEC tem o objetivo de reduzir de 18 para 16 anos a idade para adolescentes irem presos em estabelecimentos prisionais comuns e não no sistema socioeducativo. O deputado Pedro Uczai, do PT de Santa Catarina, está consciente, com boa evolução clínica e sem comprometimento cognitivo ou motor, de acordo com nota emitida pela assessoria do parlamentar. Ele sofreu um AVC na última terça durante reunião do Colégio de Líderes. O deputado segue internado em Brasília para a realização de exames complementares. A Polícia Militar iniciou nesta manhã uma operação contra a expansão territorial do Comando Vermelho em diversas regiões do Rio de Janeiro. A ofensiva mobiliza 27 batalhões, unidades do Comando de Operações Especiais e os 8 comandos de policiamento de área. A diligência tem o objetivo de cumprir mandados de prisão, apreender armas e drogas e recuperar veículos roubados, além de retirar as barricadas. O Palmeiras empatou em casa com o Cerro Porteño por 1-1 no primeiro jogo das oitavas de final da Libertadores. O time paulista perdeu a oportunidade de ter vantagem para a partida de volta fora de casa. Mesmo resultado para o Cruzeiro e Flamengo em Belo Horizonte. Hoje o Corinthians encara o Rosário Central e o Mirassol recebe a LDU. Pela Sul-Americana, o Atlético Mineiro venceu o Bragantino por 1-0 em Bragança Paulista. Agora o time vai com vantagem para o segundo jogo. Hoje 3 brasileiros entram em campo. Vasco encara o Olímpia, o Santos recebe o Macará e o Botafogo enfrenta o Cienciano. O Giro de Notícias é uma produção da Agência Rádio Web. Produção e apresentação, Norberto Notari. Trabalhos técnicos, Mário Melo.

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Na 98, 11 horas 27 minutos. Jorge Mateus, sol nos olhos. Maurício e Eduardo Solteira no mundo. Bruno Rosa e Murilo Ruf, atriz demais.

88, 11h49, os Barões da Pisadinha, o seu garçom. Finalzinho do programa de hoje, agradecendo a você pelo imenso carinho do rádio ligado. Tá vindo aí na sequência o programa Fé para Vencer, da Igreja Tabernáculo da Fé. Bom almoço a todos, fiquem todos com Deus. Amanhã, se Ele permitir, a gente volta. Valeu!

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Eu, porém, vos digo: amai a vossos inimigos, bendizei os que vos maldizem, fazei bem aos que vos odeiam, e orai pelos que vos maltratam e vos perseguem, para que sejais filhos do vosso Pai que está nos céus, porque faz que o seu sol se levante sobre maus e bons, e a chuva desça sobre justos e injustos. A ti, meu Cristo,

poeta escreveu e o cantor cantou. Eu sou um pobre peregrino. E como peregrino, precisamos de um mapa. E o mapa é a mensagem que nós vos anunciamos. Eu sou um pobre peregrino, mas tenho um mapa que me conduz à cidade prometida.

0: ouvintes preciosos, a parábola do semeador e a semente, proferida pelo próprio Senhor Jesus Cristo na Bíblia Sagrada, como também o que São Paulo escreveu aos Hebreus no seu capítulo 6, da carta aos Hebreus, nos faz então ficar esclarecidos. Isto quer dizer, nos traz um esclarecimento, nos livra de uma grande confusão em relação ao batismo do Espírito Santo com os dons espirituais. Nós podemos ter uma conclusão inicial baseados nestas duas referências e logo nós poderemos incluir mais uma referência bíblica para esta grande conclusão. É que a pessoa pode manifestar os dons espirituais, isto é, curar os doentes, expulsar demônios, falar línguas estranhas, sem se afastar da iniquidade, provar do dom celestial, porque os dons são dados sem arrependimento. Então a pessoa pode curar os enfermos, expulsar demônios, arrastar multidões após si, sem se afastar da iniquidade, mesmo estando em pecado, em adultério e outros compromissos com o mundo. Bom, se vocês querem, vocês podem se lembrar que a parábola do semeador e o sexto capítulo da carta de Hebreus mostra claramente para nós estas coisas. O semeador de branco era o Senhor. O semeador de preto era o diabo, porque a Bíblia diz que é. O mundo era o campo. As sementes eram as pessoas. Sementes eleitas e sementes reprovadas. O que quer dizer? Pessoas eleitas e pessoas reprovadas. Ambos participaram do mesmo alimento, água e sol. Ambos oravam. Ambos recebiam ajuda de Deus. Como o joio e o trigo recebem a mesma chuva, o mesmo sol. Então ambos oravam. Ambos recebiam ajuda de Deus. Ou vamos trazer isto para o presente. Ambos oram. Ambos recebem ajuda de Deus, porque Ele faz seu sol e chuva cair tanto sobre os bons como sobre os maus. Embora ambos tivessem a mesma maravilhosa bênção, ou embora ambos tenham a mesma maravilhosa bênção, e ambos tenham as mesmas maravilhosas manifestações do Espírito, há uma grande diferença entre eles, pois são de diferentes sementes. Tem que vir a chuva, tem que vir o sol, para que ambos cresçam. E recebendo a chuva e o sol, ambos glorificam a Deus, ambos cultuam a Deus, ambos ficam alegres e felizes pelas bênçãos de Deus. Você vê que quase não se fala que há um culto dedicado ao diabo. Você não vê ninguém falar assim: vamos ter um culto ali em tal catedral, uma reunião em tal praça, em tal cidade, com tantas e tantas autoridades eclesiásticas, civis e militares para cultuarmos a Satanás. Você só vê cultos a Deus, ações de graças, etc. Isto porque tanto o joio e o trigo cultuam a Deus. Caim e Abel estavam cultuando o mesmo Deus. Caim, sendo a semente do diabo, não estava cultuando o diabo. Estava cultuando a Deus, oferecendo sacrifícios para Deus. Isso conclui o assunto. Isso esclarece tudo. E vocês já estão notando que não estamos aqui para perdermos tempo, mas sim para vermos as coisas como elas são. Muito bem. Então vejam aqui a resposta para Mateus capítulo 7, verso 21 ao verso 23. Que disse Jesus ali? Nem todo o que me diz, Senhor, Senhor, entrará no reino dos céus, mas aquele que faz a vontade de meu Pai que está nos céus. Muitos me dirão naquele dia, Senhor, Senhor, não profetizamos nós em teu nome? E em teu nome não expulsamos demônios? E em teu nome não fizemos muitas maravilhas? E então lhes direi abertamente, disse Jesus, nunca vos conheci, apartai-vos de mim, vós que praticais a iniquidade. Jesus não nega que eles tenham feito as obras poderosas que somente o Espírito Santo pode realizar através dos homens, mas ele negou conhecê-los em qualquer tempo. Estes não eram propriamente apóstatas. Eram homens ímpios, irregenerados, reprovados. Estes eram a semente de Satanás. O apóstata volta para o mundo. Ele se descamba, ele volta ao vômito. Mas o ímpio, ele fica usando os dons de Deus para enganar o povo, enganando e sendo enganado. O ímpio, o anticristo, fica impressionando o povo. Ele quer combater até mesmo o pecado. Ele combate a idolatria e outras coisas, mas ele comete sacrilégio. Vejo que São Paulo fala na sua carta aos Romanos, capítulo 2. Tu que aborreces os ídolos, cometes sacrilégio. Profana o evangelho de Deus. Nega a evidência verdadeira do Espírito Santo, que é crer na mensagem do dia. Você não pode crer em nenhum homem que esteja na frente do povo, pregando a palavra de Deus, que não possa lhe apresentar a mensagem da hora. Isto é certo. Ele tem se tornado um ímpio, irregenerado, reprovado diante de Deus. E ele tem mostrado que é, sem dúvida alguma, um daqueles que dirão, em teu nome expulsamos demônios, em teu nome curamos enfermos, em teu nome fizemos maravilhas. Mas Jesus nunca os conheceu. Isto quer dizer, eles nunca tiveram uma experiência real com o Senhor Jesus Cristo. É como aquela mulher que nunca conheceu aquele homem. Portanto, ela não tem possibilidade nunca de conceber dele. Conhecer quer dizer isto. E eles nunca conceberam de Jesus. Eis aí a grande verdade. Você não pode reclamar que a manifestação, os dons espirituais e outras coisas assim sejam a verdadeira evidência de ser nascido de novo e batizado com o Espírito Santo. Não, Senhor. eu admitirei que a verdadeira manifestação é a evidência do Espírito Santo fazendo poderosos atos, não resta dúvida. Mas não a evidência de estar cheio do Espírito Santo. Sim, a verdadeira manifestação do Espírito Santo faz poderosos atos, cura enfermos, expele demônios, faz maravilhas, mas não quer dizer que seja evidência cabal de que aquela pessoa está cheia do Espírito Santo e que tem se apartado da iniquidade. Sim, mesmo este indivíduo tendo abundância destas manifestações, tendo grandes dons, a evidência de receber o Espírito Santo hoje é exatamente a mesma como nos dias do Senhor Jesus. Ora, se a evidência real e verdadeira nos dias de Jesus Cristo foi uma só, única, então a evidência única de hoje é a mesma daqueles dias. E ela não é outra coisa senão receber a palavra da verdade para o dia no qual nós vivemos. Jesus nunca acentuou a importância das obras como fizera com a palavra. Ele acentuou muito mais a importância da palavra do que propriamente das obras. Ele sabia que se o povo recebesse a palavra, as obras seguiriam. Ele disse: estes sinais seguirão os que crerem. Agora, eu estou vos falando simplesmente de uma coisa que é bíblica, real e verdadeira. A evidência de receber o Espírito Santo hoje é exatamente a mesma como nos dias do Senhor Jesus. Agora, a muitas pessoas não interessa esse assunto de receber o Espírito Santo. Mas, no entanto, elas querem ser curadas de um câncer, da diabetes, de uma chaga no coração, de um grande mal no sangue, nos ossos, na cabeça, nos olhos, nos ouvidos, em qualquer parte do corpo. Elas estão interessadas em usufruírem das manifestações do Espírito de Deus que vem através de um homem. Elas não querem saber quem é aquele homem, contanto que elas recebam bênçãos, contanto que elas recebam uma cura, contanto que elas recebam uma emoção, que elas se emocionem e recebam qualquer manifestação. Elas não querem pôr este filtro. Mas eu creio estar falando a pessoas que estão interessadas não somente nas bênçãos físicas, materiais, mas elas sabem o que significa ter o Espírito Santo. Elas sentem necessidades do Espírito Santo. Elas sabem que sem ele nada podemos fazer. Sem ele nós podemos curar, nós podemos ser curados e estarmos perdidos. Mas com ele nós temos vida eterna. Com ele nós não teremos somente uma bênção para esta vida, para este corpo, mas com ele nós temos a bênção das bênçãos. Com ele nós temos a vida eterna. Com ele nós receberemos o corpo semelhante ao do Senhor Jesus Cristo, para que enquanto estivermos peregrinando aqui, possamos ter o consolo do alto, que há uma terra prometida. Sim, Abraão peregrinou em busca da terra prometida. Ele podia ter se embaraçado aqui como Ló se embaraçou. Ló ficou embaraçado com a política e ele estava governando Sodoma e Gomorra. E para não ser queimado com os sodomitas, ele teve que ser tirado de lá de dentro, quase que à força, arrastado pelos anjos. Isto não aconteceu com Abraão. Abraão preferiu peregrinar em tendas. Estava ali separado com Eloi, comendo novilho cevado e recebendo as promessas do Senhor, enquanto Ló estava preocupadíssimo com o problema social de Sodoma e Gomorra. Estava julgando na porta da cidade, diz a Bíblia. Era, portanto, um governador. Na verdade, houvera alcançado uma grande posição diante dos homens, o que Moisés poderia ter alcançado, mesmo tendo tudo em suas mãos. Mas ele negou a tudo e preferiu sofrer com o povo de Deus, peregrinar com o povo de Deus em demanda da terra prometida. Mas o que faz isto? O que dá esta visão? É a semente. É o Espírito Santo molhando aquela semente. Algo molhou o coração de Ló e ele encheu seus olhos para com Sodoma e Gomorra. E tudo o que ele pôde trazer de Sodoma e Gomorra foram duas filhas e uma mulher que virou uma estátua de sal. E duas filhas que trouxeram duas gerações perversas e malignas. Foi tudo o que ele pôde trazer de lá. O que tem podido você trazer destas coisas todas que você tem alcançado do mundo? Filhos santos separados? Oh, se nós pudéssemos pensar com mais tempo sobre isso. E o que trouxe Abraão? Isaque, o filho da promessa. E nos seus lombos estava a promessa da posteridade eterna, que é o Senhor Jesus Cristo. Creia que a bênção maior que você precisa é o Espírito Santo de Deus em sua vida. E você o recebe crendo e obedecendo a mensagem que Deus nos enviou para esta era. Deus te abençoe com esta bênção gloriosa do Espírito Santo. É a nossa oração nesse instante, em nome do Senhor Jesus Cristo. Amém.
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0: 12:57.
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3: 1 e 3.

0: 1:56.
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9: 2:02.
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0: 2:25. 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

0: Quem gostou faz barulho aí, churrasco com fome.
1: Fernando Sorocaba, muito obrigado.
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0: 2:52.
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1: 3:15, uma boa tarde para vocês tudo. Passou por aqui o som do Gustavo Lima. Opa, aliás, desculpe-me, Gustavo Mioto, Princesa, música nova, lançamento, rapaz. Deixe-me ver quem mais. Rick Renner, Preciso Te Encontrar. Gustavo Lima, bala alojada. Agora sim, agora é o Gustavo Lima. Olha, hoje 13 de agosto, quinta-feira, hoje, final de semana, tá se aproximando, tá encostando em você. Que coisa boa. Hoje é dia do economista. Parabéns a você que é formado em economista. Tá economizando, rapaz, que coisa boa. Hoje também é dia do azar. Você acredita nisso? Que tem o dia do azar? Me conta! 98.5, essa é a sua rádio, a rádio da sua terra, da sua cidade. Vamos juntos aqui, ó, na melhor programação do seu rádio goiano.
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1: Agora tem um som do Natanzinho Lima, logo eu. 3:16, uma boa tarde. A festa continua, rapaz. Muito bom.

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2: Quem que é isso, rapaz? Que coisa linda! 3:26, uma boa tarde, vazou por aqui o som do Diaguinho em busca da minha sorte. Alexandre Pires, Meu Erro, Natanzinho Lima, Logo Eu, música nova, lançamento na melhor programação do seu rádio goiano. Deixa eu mandar um forte abraço aos nossos amigos internautas via aplicativo Rádios Net, a você que nos ouve pela internet. Eu fico feliz em saber que vocês estão por aí nos prestigiando o nosso programa. Feliz da vida é tê-los vocês na melhor companhia do seu rádio. Quem é que vem? Quem é que está chegando, produção? Ah, tá certo. Vamos faturar. Vem aí mais um intervalo, não toque em seu rádio. Eu garanto para vocês que dentro de alguns instantes eu volto trazendo muito mais. Não sai daí, não.

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1: 3:27.
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1: 3:35. Uma boa tarde para vocês tudo. Agora tem Nando Moreno.
2: Alô, Chuí,
1: Índiazinha. Eu adoro essa, mas quem é que não gosta? Daqui a pouco, já tem Neste Vida e Demorou. Tem Marília Mendonça. Te amo demais. A nossa eterna ainda.

Que isso, rapaz? Mas que coisa chique. Muito bem, 3 horas 52 minutos. Uma boa tarde para vocês tudo. Passou por aqui o som do Mato Grosso e Matias, Mariposa, Bruno e Marrone. Vai sofrer pra lá. Que coisa. Vai curar suas lágrimas bem longe de mim. Marília Mendonça, te amo demais. Muito bom, tá muito lindo, rapaz, mas tá gostoso, que programação boa. Deixa eu aqui mandar um forte abraço a você que tá chegando na cidade. Deia Ziara, seja bem-vindo na cidade, bem-vindo na nossa estação. Quero dizer que é um privilégio, uma honra poder compartilhar com todos vocês. Tarde gostosa, maravilhosa, de quinta-feira hoje, 13 de agosto. Olha, semana passando muito rápido. Tá muito acelerado, rapaz. Temos que apertar os sapatos, senão não dá tempo você fazer absolutamente nada. Não é verdade isso? Concorda comigo ou não, produção? Ah, então tá. Vem aí mais um intervalo. Sai daí, não.

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1: 3:53.
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1: 4:02, uma boa tarde, a festa continua, não pode parar de maneira alguma. Deixa eu aqui abraçar você que está chegando na cidade de Iaciara, seja bem-vindo na cidade, bem-vindo na nossa estação. Que honra, que prazer tê-los vocês aqui, ó, na melhor programação do seu rádio goiano. Tá nos dando uma carona nesse momento aí no seu carro, muito obrigado. Se for dirigir, não beba, se for beber, não dirija, pede para alguém conduzir para você, tá certo? A sua esposa, a sua namorada, o teu filho ou a tua amante, mas você não, mas você tá impossibilidade, tá certo? Quem é que vem? Quem é que está chegando para cantar? Murilo Rufi, saudade estranha. É verdade isso, viu, rapaz? Às vezes você tá com aquela saudade estranha, menino. Olha, já já tem um som do Michel Teló, casal modão. E depois tem Nayara Azevedo, a troco de bebida. Mas que coisa feia, rapaz.
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1: Casal Modão é o nome do modão, compadre. Ah!

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ótima tarde para vocês, tudo, boa semana para todo mundo. 4:28, passou por aqui o som do Fred e Gustavo, Minha Vontade, Fernando e Sorocaba, Casa Branca, Maria Gadu, Chimbalaê, eu adoro essa, Os Barões da Pisadinha, Já Que Me Ensinou a Beber, então bora beber, aguente agora. 4:28, e aí me conta, tá tudo bem com vocês, na paz, tranquilidade? Eu espero que vocês estejam todos bem. Olha, deixa eu aqui abraçar aos quatro cantos da cidade, a você que nos ouve, a você no setor São Pedro, Parque das Nações, Rua da Feira Coberta, Rua da Garagem da Prefeitura, mandou um alô pro Cleomar Moreira, rapaz, aí no Moreiras Bar. Alô, Cleomar, abraço pro você, boas vendas, bom faturamento aí, ó, no teu comércio. Mandar um forte abraço a todos também no Parque das Nações, Avenida Dito Torres, Duque de Caxias, 7 de setembro, tá conosco, tá escutando nós, só gente bonita, feliz da vida, aí escutando. Olha, vocês não sabem o tamanho da emoção que eu sinto de estar com vocês aqui, mandando abraço, mandando aquele beijo especial para cada um de vocês, é claro, porque vocês merecem o nosso respeito e o nosso carinho, não é? Vem aí, mas o intervalo não sai daí não. Daqui a pouco já tem mais.

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1: 4:30.
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1: 4:37, uma boa tarde, de volta por aqui, juntos, dando continuidade com o nosso programa, com as nossas atividades. Nós estamos por aqui na reta finale, rapaz, você já sabe que a hora passa muito rápido, a semana também, o mês e o ano. O horário não espera ninguém, o tempo não espera ninguém. Temos que ficar atento, apertar o sapato, porque senão a coisa não acontece. Não é verdade isso? Olha, tá chegando na cidade? Seja bem-vindo. A você que está chegando aí na sua residência nesse momento, está chegando na sintonia do rádio, agradeço grandemente pelo carinho, pelo rádio ligado, pela amizade que nós temos através das ondas do rádio em 98.5. A todos aí do povoado saída, a todos da saída do povoado Água Quente, a todos os moradores por aí, sinta-se abraçado por mim, em distância, com todo carinho e respeito. Quem é que vem? Quem é que está chegando, produção? Sandro e Santiago, Pinicael, veja eu. Muito bom. Bora dançar.

Que é isso, rapaz? Mas que coisa gostosa! Que trem chique, menino! Chique no último grau! Que moda aprumada! O goiano dos tomates, Leonardo, cantou bonito! Quem é que chora por mim? Ninguém, ué! Ninguém. Alguém chora por ti? Me fala aí se alguém chora por ti! Olha, ainda passou por aqui o som da Kalene Sampaio, disco arranhado. Simone Mendes, eu menti, mas não faça isso, rapaz. Deixa eu mandar um alô pra dona Wanda, do povoado em Poeira, município de Posse, Goiás. Mandar um alô também, deixe-me ver, rapaz, quem é que está escutando nós? Mandar um alô pra Branca, boa tarde pra você, Branca. Obrigado pela audiência, por estar nos ouvindo. Bem-vindos a melhor programação do seu rádio goiano. Eu iria tocar uma moda boa aqui, mas não vai dar tempo. Não vai dar tempo de tocar. Vou deixar pra amanhã. Eu vou deixar pra amanhã. Amanhã eu toco pra vocês, tá? Não deu tempo de tocar essa moda. Eu iria finalizar com essa moda aqui, ó. Telefone mudo. Eu quero que risque meu nome na sua agenda. Esqueça o meu telefone, não me ligues mais. Mas não vai dar tempo tocar ela? Não vai dar tempo. Que moda gostosa, essa aqui, ó. Ei, rapaz, bem, pena que não vai dar tempo, porque é bom dura pouco. Vem aí a Delson Moura com o programa Amado Batista. Um beijo no coração dos reis. Eu volto amanhã, às 3 da tarde. Até lá.

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1: 4:51.
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1: 4:57.
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4: Ei, minha gente, chegamos! Edelson Moura mesmo, a partir de agora, comandando este programa maravilhoso, que é o programa do Amado Batista, o mais amado do Brasil. Vocês estão todos com saúde? Todo mundo na Santa Paz? Todo mundo legalzinho? Por aqui nós todos estamos muito bem, graças a Deus. Charles Elp não tem nada a reclamar, eu também não tenho nada a reclamar, Franklin Russo também não, nós estamos supimpas, aí sim, para começar este programa, nós vamos trazer o Amado Batista para cantar a primeira logo logo, Seus Passos na Estrada.

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1: É isso aí, minha gente. Vamos continuando por aqui, falando com o nosso público, com os nossos ouvintes. Eles gostam de participar do programa do Amado Batista.
2: Boa tarde.
1: Boa tarde, bom dia.
2: É Geraldo Ventura.
1: Ô, Geraldo.
2: Agora aqui em Recife.
1: Muito bem.
2: Nossa rádio 98.5. Rádio Esperança.
1: Legal.
2: Aqui em Jaboatão.
1: Que bom.
2: Escutar aqui você todos os dias.
1: Hã?
2: É?
1: Certo.
2: Ser sintonizado aqui na rádio.
1: Uhum.
2: E eu vou pedir uma música aqui de Amado Batista. Quero oferecer meu irmão e Marcelo Alagoas.
1: Certo. Certo.
2: E para todos os ouvintes que estejam nesse momento escutando com você, Rádio Esperança, aqui em Jaboatão, com você, Edelson Moura.
1: Bacana.
2: Tenha uma boa tarde para você e um dia abençoado.
1: Amém. Abençoado também sua semana, seu dia, seu final de semana, tudo abençoado, muito obrigado. Fica aí, Geraldo, essa música pra você, Folha Seca.

0: demais, é legal demais. Este programa não tem defeito. Só música top.
1: Bom dia, Edelson Moura.
0: Bom dia, boa tarde, boa noite.
1: Que é o Jucimar de Corniza, Mato Grosso.
0: Ô, Jucimar.
1: Desde 80 que eu escuto a rádio.
0: Sim.
1: Quando o senhor trabalhava na Rádio Nacional da Amazônia.
0: Verdade, trabalhei lá.
1: Mas junto com a Márcio Ferreira.
0: Isso.
1: Escutava o programa da Tileninha, o programa do Horus Fares.
0: Isso.
1: Paulo Torres, José Mery.
0: Artemis.
1: Carlos Moreira.
0: Satuba,
1: Maurício Rabeiro.
0: Verdade. Sula
1: Denise.
0: Uhum.
1: A Denise Devido.
0: Verdade.
1: Eu sou ouvinte desde 80.
0: Que legal.
1: Aí pedi a música de Amado Batista,
0: uhum.
1: Princesa.
0: Certo.
1: Ofereço pra todos vocês aí na rádio e pra todos que está ouvindo o programa aqui da região de Corniza, Mato Grosso.
0: Meu amigo, muito obrigado. Ouvintes de Corniza, esse aí foi o Jocimar Matias, meu ouvinte desde lá, desde aquele tempo. Oh, coisa boa, Jocimar. Vamos cantar, Amado Batista, para ele, Princesa.

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3: 5:13.

Atenda aos apelos de Deus. Eles são constantes. Vêm em horas de alegria, diversão, trabalho, repouso. Nas horas em que você está na pobreza ou na riqueza, em paz ou na agitação, na plantação ou na colheita. Eles sempre visam ao seu bem. Querem que você atenda, ame, faça bem o hoje e prepare um excelente amanhã. Tenha paciência nas dificuldades. Creia na bondade da vida. Acredite-se em aprendizado. Lute e evolua. Ouça-os. Deus é o seu supremo amigo. Atender aos apelos de Deus é caminhar para a felicidade. Bacana demais. Ei, trem bonito. Vamos agora trazer mais uma. Menininha, meu amor.

0: Eu estou aqui. E este é o programa Amado Batista, minha gente. É muita audiência no Brasil.
1: Bom dia, boa tarde, boa noite, Edelson Moura.
0: Bom dia, boa tarde.
1: Quem tá falando é Maria Luísa, aqui de Colniza, Mato Grosso.
0: Olha só.
1: Gostaria de ouvir uma música com Amado Batista, de meu Deus.
0: Sim.
1: Oferecendo pra minha locutora aqui de Colniza, Rádio Colniza FM, Fabíola Souza.
0: Sim.
1: E pra você, que eu também não perco o seu programa nenhum dia. Você é meu fã.
0: Opa,
1: número um.
0: Que bacana.
1: Fica com Deus, tenha um bom dia, uma boa tarde, uma boa noite.
0: Boa tarde, bom dia, boa noite. Fica com Deus você também. Olha, esta música, Ti Meu Deus, não é cantada pelo Amado Batista, minha amiga. É pelo Edelson Moura. Oportunamente eu vou tocar pra você, viu? Agora, como ele não canta a música que você pediu, o Edelson Moura toca. Amado, pode chorar.

0: E lá vem ele, é o Guimarães, minha gente.
1: Boa tarde, meu amigo Edelson Moura.
0: Boa tarde. Bom dia.
1: Hoje é 4 de agosto.
0: Já passou.
1: De 2026.
0: Já passou, mas estamos no meio de agosto.
1: Que aqui é seu ouvinte de carteirinha, seu Guimarães e a dona Tereza, e o Valença do Piauí.
0: Certo.
1: Gostaria, quando você ouvisse essa mensagem, você me colocasse aí uma música de Amado Batista.
0: Sim.
1: É. O relógio atrasou.
0: Bacana.
1: Boa tarde, boa noite.
0: Valeu, Guimarães. O relógio atrasou para ele e para toda a família e para todos os amigos piauienses também.

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1: 5:25.
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3: Se ligue nas redes sociais. Vamos seguir o Edelson Moura no Instagram, TikTok, Facebook, YouTube. Eu estou lá. Tô ou não tô, Charles Elp?
4: Bom dia, aqui é Sebastião Guanambi.
3: Ô, Sebastião.
4: Queria que você tocasse pra mim, Edelson Moura, a música de Amado Batista.
3: Certo.
4: Os Pontinhos.
3: Pois não.
4: Tá falando aqui, Sebastião Guanambi, na Bahia.
3: Opa.
4: Eu sou sempre pela rádio, Estudo Brasil.
3: Muito
4: Brasília,
3: bem.
4: Toca pra mim Os Pontinhos com o Amado Batista. Tenha um bom dia, uma boa tarde, uma boa noite pra você, Edelson Moura.
3: Obrigado, meu amigo. Guanambi, Bahia, ouvindo o som da Rádio Estúdio Brasil, direto de Brasília, Os Pontinhos.

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1: Cadê meu amigo Menoso? Ele que é sócio exclusivo do programa do Amado Batista. Tem aquele trabalho pesado, todo dia mandar um áudio aqui pra nós. Obrigado, Menoso. Fala aí, rapaz.
2: Olá, Edelson Moura.
1: Olá,
2: Menoso. Bom dia, boa tarde, boa noite.
1: Bom dia, boa tarde, boa noite.
2: Seu amigão Menoso aqui de Guaraciaba, Norte, Ceará.
1: Você é demais.
2: Edelson Moura.
1: Oi.
2: Hoje eu gostaria de ouvir a música Quarto Negro.
1: Certo.
2: Com Amado Batista. Gostaria de oferecer para meu amigo José Amâncio, com sua esposa Margarida e família.
1: Certo.
2: Luiz Zacaria com sua esposa Deusabete e família.
1: Certo.
2: João Barbosa com sua esposa Rosimeire e família. Para meu amigo Zé Beija, que mora no Limoeiro dos Pompeus, Ceará.
1: E certo.
2: Para minha amiga Nenê, agente de saúde, com sua filha. Com sua filha Minerva. E Nenê do Zé Pereira. Para todos que estiverem na escuta do programa.
1: Muito bem.
2: Quero mandar um abraço também para o pessoal de Carnaubal.
1: Sim.
2: Escuta a rádio Antena 5 FM, que é a qual a rádio em que eu escuto o seu programa, Amado Batista.
1: Muito
2: bem. Alô, Carnaubal. Um abração aqui do Menoso.
1: Ô, Menoso. Você já é famoso no Brasil todo, Menoso. Legal demais. Vamos cantar para o Menoso, Amado Batista.

0: Tá aí pra falar comigo, câmbio.
1: Meu amigo Adelson Moura.
0: Oba.
1: Esse programa foi uma batida de manhã, seu programa.
0: Sim.
1: Faltinha aqui em Alto Parnaíba, pra mim, você é um dos melhores locutores que eu já conheci.
0: Obrigado, meu amigo.
1: Pela Rádio FM Vitória.
0: Muito legal.
1: Eu ouvi. Muito obrigado.
0: Ô, amigo, eu agradeço você.
1: Boa noite.
0: Boa noite, bom dia, boa tarde. Eu que agradeço pelo seu carinho, pela sua mensagem. E claro, quem entra em contato conosco aqui, mesmo que não pede música, a gente oferece. Não pediu, porque às vezes não lembra o nome, o Edelson Moura toca. E você vai ouvir, oferecida por nós aqui, Charles Elp, Franklin Russo, Edelson Moura, pedido a Santo Antônio.

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4: 5:40.
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6: 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Se você estiver ouvindo esse programa à noite, de madrugada, não tem problema. Grave um áudio, porque o WhatsApp registra e quando o nosso pessoal chegar no escritório, já vai falar com você. Tá combinado? Então vamos cantar mais uma com o Amado Batista, Mar de Carinhos.

Galera, eu não sei se eu choro, eu não sei se eu dou risada do Charles Help. A verdade é que ele ficou sabendo aí desse negócio das vacinas, desta tramóia das vacinas que foi montada sobre as vacinas, e agora ele quer que eu leve ele no hospital, que eu sou obrigado a levar, que eu sou o patrão dele, para tirar as vacinas dele. Quanta dose foi que você tomou? Não sei se eu choro, não sei o que eu faço, não. Quanta dose? 3? Ia tomar mais uma? Ah, era? Ah, meu amigo, me perdoe, mas eu acho... Ouvintes, por favor, mande aí mensagem pro Charles Help. Como é que faz pra tirar as vacinas dele? Eu vou dizer, olha, eu não sei se eu dou risada, se eu choro, não sei não. Eu não sei dizer nada sobre isso pra você, meu amigo. É? Eu sou o quê? Eu sou o quê, rapaz? Culpado por quê? Porque eu dei o dinheiro da passagem do ônibus, sei lá? Ah, que é isso, rapaz? Ah, vem com essa pra cima de mim, Charles Help. Você tá brincando comigo, rapaz? Sou bobo, não. Paixão proibida. Cante aí, Amado Batista.

sou eu, galera. Vamos lá, vamos trazer agora uma música que também foi gravada pelo Amado Batista, mas o Edelson Moura também canta. Tum, tum de saudade, na hora do quebra-galho.

0: obrigado, meus queridos amigos, pela audiência no programa de hoje. Está encerrado mais um programa do Amado Batista por aqui. Mas amanhã eu estarei de volta. Eu, Charles Help, Franklin Russo. Tchau, Brasil!
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1: 5:53.
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1: Boa noite, Iaciara, boa noite, região, boa noite, amados ouvintes em Cristo Jesus, boa noite, família, boa noite, amigos, que a paz do Senhor esteja com todos nós, amém? Mais uma vez o Senhor me deu o privilégio de poder estar aqui para trazer o programa ao ar e dizer para você, meu amado ouvinte, que você é especial para Deus. E que nós possamos a cada dia mais acreditar e confiar nas promessas que vêm dos altos céus. Nesse momento, nós gostaríamos de estar orando por todos que estão enfermos, aqueles que sofreram acidentes, aqueles que estão nos hospitais, aqueles que perderam seus entes queridos, aqueles que estão acamados. Que Deus venha fazer uma obra, que Deus venha fazer um milagre. Eu quero orar pela vida de todos, pelos amigos da Alana, os pedidos. Eu quero orar também pela aniversariante ali da Bahia, que eu não conheço, mas Deus conhece, a Neuraci Cardoso da Silva. Hoje é o aniversário dela, e que Deus possa se estar abençoando essa vida, dando muitos e muitos anos. Daqui a pouquinho tem um louvor oferecido para ela, da Dona Sé. Ela pede um louvor. E nós vamos daqui a pouquinho estar passando esse louvor para aniversariante e para todos. A Alana também pede um louvor para todos os amigos aqui de Iaciara, para toda a família. E que Deus venha se nos abençoar. Então, amados, nós precisamos ficar atentos a vinda do Senhor, porque nós não sabemos o dia nem a hora, mas que nós devemos estar preparados, porque, imaginou? Nós temos que estar na presença do Senhor, buscando Ele em espírito e em verdade, porque o Deus que nós servimos, Ele é o Deus do impossível, não é mesmo? Então, aonde você estiver, que o seu coração esteja voltado tão somente para Cristo, buscando Ele em espírito e em verdade. A minha vida e a tua vida pertencem ao Senhor. Independentemente aonde você estiver, com quem você está, qual igreja que você frequenta. Porque na verdade igreja não salva ninguém, quem salva é Jesus. Já tenho falado isso aqui várias vezes, mas nós temos que aceitar Jesus como nosso único e suficiente Salvador. Se você quiser ter uma vida eterna, você tem que aceitar Jesus. Não é aceitar o mundo. O mundo é traidor, o mundo é pecador, mas o nosso Deus que nós servimos, Ele é fiel, né? Então, que a cada dia a minha vida e a tua vida está nas mãos do Senhor. Os milagres têm acontecido. Os milagres têm acontecido constantemente, e às vezes nós não entendemos a mão poderosa do nosso Cristo sobre a nossa vida. Então, muitas das vezes, você ama

queremos, Pai, adentrar na Tua presença para Te buscar, meu Deus, em espírito e em verdade. Entregamos ao Pai totalmente a nossa vida e que o Senhor é o dono do ouro e da prata. Vá, Pai, até os hospitais, no leito dos hospitais, colocando a Sua mão curadora sobre toda enfermidade, curando para a honra e glória do Senhor. Vá, meu Deus, dos presídios, tocando no coração daqueles presidiários, para que eles possam entender que em Ti há solução. Em Ti há esperança. Vá, meu Deus, na viagem daqueles que estão viajando, aqueles que sofreram acidentes, que o Senhor cura agora toda enfermidade, tira toda dor em nome de Jesus. Fala, Pai, ao meu e aos nossos corações. Abençoa nossas igrejas, Pai. Esteja abençoando a minha vida. Esteja, Pai, abençoando cada um em nome de Jesus. Amém e amém. Amém, amado. Então vamos ouvir este louvor. Eu quero oferecer para todos que estão com o seu rádio ligado, em nome de Jesus.

amados. Glória a Deus. É muito bom a gente estar ouvindo os programas, ouvindo, porque a nossa vida, ela pertence ao Senhor. E nós vamos atender. O programa só funciona com a participação de vocês. Não teria graça nenhuma eu estar aqui fazendo o programa sem a sua participação. Que a cada dia, amado, você pode ligar a TV, você não vê coisas boas, não é verdade? Você vê tragédia. É raridade você ver um anúncio de coisas boas. É raridade. Mas as coisas ruins sempre aparecem. Mas nós vamos rompendo em fé. Nós vamos colocando a nossa vida na presença do Senhor. Porque Deus, ele é Deus de mistério. O Deus que nós servimos, ele é Deus de honra e Deus de glória. Você crê? Amém? Você crê nos milagres? Então, amado, há milagres em nossa vida. Há milagres, amado, que você olha assim para algo. Vamos dar um exemplo. Um carro, por exemplo. Você olha um carro, encapotou. Você olha assim e fala assim: não, que não existe, ninguém sobreviveu. Mas a mão de Deus, ela é surpreendente. A mão de Deus, ela nos surpreende. A mão do Senhor, ela nos surpreende. E a minha vida e a tua vida está nas mãos do Senhor. É muito milagre. É muito milagre nós olharmos para alguém e olhar para aquela pessoa e aquela pessoa sobreviveu. Quando eu digo, vamos olhar para Cristo, que é o autor e consumador da nossa fé. Vamos acreditar que Deus é Deus de milagre. Acredita, Deus é Deus de milagre, amado. Então vamos ouvir este louvor. Pedir Dona Sé, para Neuraci, e também já aproveito, ofereço para Tatá e Alana e toda a família, todos os amigos, Juarez lá na cidade ocidental, a família da Ita ali em São Sebastião, e todos que estão ouvindo o programa, são muita gente. Sempre a Ita está colocando o link, né? Vamos ouvir a rádio, gente. Isso é muito bom, porque o nosso Deus é fiel. O nosso advogado, que é Cristo, ele é fiel. Então vamos ouvir este louvor para a honra e glória do Senhor.

advogado fiel. Muitas das vezes nós desesperamos diante da situação. Esquecemos que nós temos um advogado que julga a nossa causa. Nós temos um advogado que ele supera todos os obstáculos da sua e da minha e da nossa vida. Mas mesmo assim, nós desviamos o nosso olhar de Cristo. Mas mesmo assim nós desviamos o foco em Cristo Jesus. Ei, eu quero dizer para você, amado, que não deixa de viver na presença do Senhor. Eu quero dizer para você, amado, que viva buscando a paz em Cristo Jesus. Muitas das vezes você está tão desesperado. Quantas vezes eu tenho reclamado de uma coisa que não deu certo? E muitas das vezes é Deus nos livrando, né? Uma viagem não deu certo, é Deus nos livrando. O horário de sair era aquele horário, não deu certo. É Deus te dando tempo para que passe aquele momento e nós não entendemos. Quantas vezes você tem ouvido relatos de pessoas ao embarcar, perdeu o ônibus, perdeu o voo e aconteceu uma tragédia. E às vezes você lamentou e Deus te deu um livramento. Mas nós seres humanos, nós somos ansiosos, nós queremos tudo que acontece no nosso tempo e não é assim. O tempo é de Deus, não é meu, não é seu, não é nosso. Não deu certo hoje? Coloca nas mãos do Senhor, vai dar certo amanhã. A cura não veio hoje? Coloca nas mãos do Senhor, vai vir amanhã. Creia. Creia tão somente nas bênçãos. Creia tão somente nos milagres de Deus. Entrega a tua vida a Ele. Amém? Quero oferecer esse louvor para Joaquim Neto e Neguinha e quem estiver aí ouvindo. E para todos, minha cunhada Rosária, minha cunhada Ita e toda a família, todos os amigos. A gente criou um vínculo de família, gente. Impressionante. Nós criamos assim um vínculo de amizade. A consideração dos filhos da Ita comigo, com a minha esposa, é surpreendente. Eu fiquei observando ali no aniversário do Wellington, ali em Formosa. Uma brincadeira saudável, uma amizade sadia. A liberdade dos filhos, Yuri, o Edson, o Everton. Só gratidão por ter conhecido essa família maravilhosa. E muitas das vezes nós precisamos abrir nosso coração para conhecer pessoas. Tem pessoas que precisam do meu, do seu, do nosso abraço. Tem pessoas que estão carentes do amor. Amor de amizade. Amor de diálogo. Amor de palavra. Amor de confraternizar. É isso, amado. O tempo está curto. Nós não sabemos até quando nós vamos viver. Mas vamos aproveitar o tempo saudável em Cristo Jesus. Não é acabar com a sua vida, não é anoitecer e amanhecer na embriaguez. Não é isso. É amizade saudável. É falar do amor de Cristo. É dar um tempo para Cristo, é viver em Cristo Jesus.
este louvor. Fala do filho que se arrependeu, o filho que perdeu tudo e voltou para os braços do Pai. Quantas vezes nós precisamos voltar para a casa do Pai? Quantas vezes? O melhor lugar é a nossa igreja. O melhor lugar é estar em Cristo Jesus. Então vamos ouvir este louvor para a honra e glória do Senhor. E você não perca a esperança em Cristo Jesus. Deus é Deus do impossível. Amém? Então que Deus te usa. Que Deus possa quebrantar o meu e o teu coração, o nosso coração. E viver em Cristo Jesus.

Amém, amados. Queremos agradecer a participação de todos que estão na escuta. O irmão Cacildo, lá no Parque das Nações, ele oferece o louvor para mim, pastor Ademar, toda a minha família, a família do pastor Ademar, todos os ouvintes, o irmão Neutro, lá na Fazenda São Gabriel. Eu já aproveito também e ofereço para seu João do Calçamento, João do Muque, né, seu Edmundo do Esquinal, toda a família, seu Joaquim, Cleomar Moreira, estiver na escuta, e seu Bernardo ali na 14 de novembro, Zezinho lá no Coqueiro, Dona Darcy, Tita e toda a família, Dona Orésia, Tatá e Alana, enfim, meu lar, o lar de cada um, né? Rosária, Maria Gonçalves, Raimunda dos, a irmã Raimunda no setor Brejão, Boca, Falcão, irmã Domingas. São muita gente conectados, né? Juarez, mais uma vez, toda a família. E esse louvor, ele é uma história. Preste atenção que nós devemos fazer. Eu falei pouca hora. E nós devemos ter essa conscientização, amados, que a nossa vida, ela aqui é passageira. Aqui nós só estamos emprestados. Mas muita gente não entende isso. Nós vamos ouvir este louvor e você vai entender letra por letra o que quer dizer comigo e com você. Amém? Para todos aí que estão com o seu rádio ligado, em nome de Jesus.

E aí? Verdade? Verdadeira, né? Como diz o ditado, verdade verdadeira. Que adianta você declarar alguém que seja depois que não tem mais o fôlego da vida? Que adianta? Que adianta você levar flores? Você teve tantas oportunidades de dar um buquê de flores, não teve? Você teve tantas oportunidades de abraçar, jogar a conversa fora, risada, brincar, andar juntos. Você teve tanta oportunidade e não fez nada disso. Por que que depois que morre você quer declarar? Mostrar para o público, mostrar para a sociedade que você tinha tanto amor. E no fundo, no fundo, quando tinha vida, você não declarou nada disso. É o andar do ser humano. Então, não perca seu tempo. Se tiver de ir, vá. Se tiver de abraçar, abrace. Se tiver de chorar, juntos chorem. Ame, perdoa. Olha nos olhos. Vamos deixar as pequenas coisas para trás e vamos viver o hoje. Porque eu não sou perfeito. Você não é perfeito. Nós temos nossos defeitos, mas também nós temos nossas qualidades. E aí? Nós precisamos quebrantar nossos corações e viver em Cristo Jesus. Perdoar o nosso próximo. Deus é Deus de milagre. Amém? Eu quero oferecer esse louvor para Maria Gonçalves Rosária. Eu quero oferecer para a Dona Rica dos que não estiver na escuta, seu Edmundo, toda a família, mais uma vez lá em posse, Elias estiver na escuta, Clarice, não sei, são muita gente. Esse louvor também tem uma letra muito bonita. Vamos ouvir?

Amém. Deus, ele é Deus de milagre, amados. Quando nós menos esperamos, Deus vem e faz algo acontecer. Basta nós crermos. Basta nós entendermos. Este louvor, não tem como a gente não gostar deste louvor. Eu quero oferecer para a Dona Sé, lá na Bahia, lá em Cafarnaum, e toda a família. Quero oferecer para Maria Gonçalves, que gosta muito desse louvor. Irmã Raimundo, Setor Brejão. E para todos que estão ouvindo o programa. Que Deus venha fazer acontecer um milagre na sua e na minha vida, em nome de Jesus. Vamos ouvir.

não vou deixar Jesus por nada, né? Não vou deixar Jesus por nada. É o pedido da nossa amiga Clarice, lá de Posse. Amém. E você que está ouvindo aí, não deixa Jesus por nada. Não deixa. Vamos ouvir este louvor. Está quase chegando no final, mas dá tempo, né? Para a gente entrar na ministração da palavra. Aqui, o programa, quem faz são vocês. Eu só ministro aqui. Então vamos ouvir o pedido da Clarice, em nome de Jesus.

Amém, amados. Lido louvor, né? Não vou deixar Jesus por nada. Muitas das vezes você está à beira do abismo, querendo deixar Jesus de lado e viver uma vida que não é do agrado do Senhor. Mas não é. Não é isso. Isso não vai resolver nada na tua vida. Você fugir da realidade, você fugir dos problemas que você está enfrentando. E os nossos problemas nós resolvemos com a solução do Senhor Jesus. A verdade é essa. Nós colocamos os nossos problemas na presença do Senhor. E Ele nos dá a vitória. Eu estava com um texto aqui para ministrar, mas eu recebi essa mensagem aqui, eu achei muito válida, e eu vou estar lendo para todos, para que você entenda. Maranata, o Senhor logo vem. Verdade. O Senhor logo vem, amado. Não tenha medo de começar tudo de novo. Eis a questão, né, amado? Não tenha medo de começar tudo de novo. Pois você pode se surpreender com a nova história que está por nascer em sua vida. Amém. Às vezes a vida nos entrega páginas em branco, prontas para serem preenchidas. E o que parece ser o fim pode ser apenas um recomeço, cheio de propósitos que ainda não conseguimos enxergar. É a realidade de hoje, né, amados? As coisas se transformam em aprendizado, as lutas revelam nossa força e até os sonhos deixados para trás encontramos novos caminhos quando decidimos seguir em frente. Glória a Deus. E ao final de tudo, percebemos que não caminhamos sozinhos. Era Deus quem conduzia cada recomeço. Boa noite. Momento de oração. É. Já imaginou se cada um colocasse essa reflexão dentro de você? Se cada um de nós colocássemos essa reflexão, era muito gratificante, não era mesmo? Então que Deus o abençoe. Hoje é quinta-feira. Vem aí um final de semana. Que Deus abençoe a sua vida, que Deus cuide de cada um de nós. Que Deus abençoe seu lar, seu sonho, seus projetos, suas finanças, nossas finanças. Que Deus cuide do nosso lar, livrando do homem mau. Que Deus nos livre do homem enganoso, do coração perverso. Mas que Deus nos dá paz em nome de Jesus. Fique com Deus, amados. Até terça-feira, se Deus permitir. Estarei aqui para a honra e glória do Senhor. Fica com este louvor para fechar em nome de Jesus. Um abraço a todos vocês que estão direto e diretamente ouvindo o programa. Seja abraçado por mim nessa noite, em nome de Jesus. Que a paz esteja com todos vocês. Que a paz esteja com todos nós. Amém e amém.

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7h42.

0: 7:57.
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